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Boa viagem com a Cidade FM. São 7:06 da manhã. Se estás acordada um domingo a esta hora, espero que os Santos Populares tenham sido inacreditáveis e que chegues bem a casa. O meu nome é Joana Miranda e hoje vou estar contigo até às 11. Entretanto, vamos ouvir Nueva Yol, de Bad Bunny.

Vizinhos aqui na Cidade FM, boa viagem, bom domingo. O meu nome é Joana Miranda. Hoje faço-te companhia até às 11, enquanto estiveres a ir para a praia, se estiveres a voltar a casa de uma grande noitada ontem, eu estou aqui contigo. E juntos vamos ouvir, por exemplo, La Plena, de W Sound e Belé, depois logo a seguir Jet Ski do Pedro Sampaio, Happier de Marshmello. Fica

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2: Bom domingo, boa viagem e obrigada por estares com a Cidade FM. O meu nome é Joana Miranda e hoje estou aqui sozinha. Não é habitual, eu prefiro muito mais estar acompanhada. De segunda a sexta-feira estou com os meus bros, com os meus amigos Pedro Góias e Artur Simões. E quando eles não estão cá, eu gosto sempre de colocar aqui os melhores momentos para eu me divertir e para tu perceberes, se não ouves o Acorda, perceberes o que é que estás a perder. Vamos ouvir aqui um melhor momento da semana que passou.
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Chico da Tina, seu grande amor. Chico da Tina, que é o homem deste verão. Eu sinto que ir a um arraial, ir aos Santos Populares sem ouvir Chico da Tina, não foi assim tão Santos Populares. Já a seguir vamos ouvir Champions League, Missy Miles, Slow J, G-Sun, também com muita Portugalidade. Estamos aqui dentro da esfera Tuga. Vamos ouvir.

Somber, na Cidade FM. Boa viagem, bom domingo. O meu nome é Joana Miranda e vou estar contigo até às 11. Juntos ainda vamos ouvir Vizinhos com Pôr do Sol, Havana da Camila Cabello, Bad Bunny, deve tirar mais fotos. Fica por aí, mas já sabes, só se quiseres.

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1: Boa viagem com a Cidade FM. Bom domingo, o meu nome é Joana Miranda e venho fazer um anúncio. Se gostaste daqueles pequenos certos que eu mostrei do Acorda, o programa que eu faço com os meus amigos Pedro Góias e Artur Simões, e não costumas ouvir o programa porque é muito cedo e tu tens o privilégio de poder acordar às 11 da manhã, podes ouvir tudo integralmente no Rayo. 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
1: Boa viagem com a Cidade FM. Bom domingo, já são 8h46. É o momento, estás a ouvir rádio em casa. É o momento de ires para a praia, porque esta é a melhor hora. E depois, ir embora à hora do almoço. Esta é a minha teoria. Sais de casa agora, apanhas o melhor sol, almoças na praia e vais-te embora. Porque à tarde, domingo, é para estar em casa a preparar a semana que aí vem. Relaxado, sem estar a estressar. Bem, mas o que é que eu tinha a dizer? Temos aqui, eu adoro fazer isto, um dos melhores momentos desta semana no Acorda, programa que eu faço com os meus amigos Pedro Góias e Arthur Simões. Vamos ouvir.
2: 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Malta, estamos em época de fitas.
3: Pensão das fitas, queima das fitas, enterro da fita. Eu não sei.
2: Pedro, quantas fitas é que tu tens para escrever?
4: Agora só me faltam 3.
3: Dá, boa!
2: E vamos ser honestos.
3: Pensão das fitas é um bocadinho maldrabice. Porque a questão é, 80% daqueles alunos ali que estão a chorar e não sei o que mais, eles ainda não acabaram o curso.
4: Uhum. Não, 80% não, 100%.
1: É, tu podes chumbar, 100%
4: não é? Há trabalhos para entregar, ainda vais ter testes, tens exames.
3: É, não é?
4: Aliás,
3: lá em cima, tipo, abraçar-se, dizer, pá, foi um caminho que trilhámos juntos, mas chegámos aqui.
4: Eu não sei se tu
3: tens 7 cadeiras por fazer.
4: Eu não sei se fizeste isso, mas
3: eu fiz.
4: Fizeste a tua bênção.
3: Sim.
4: E chumbaste depois.
3: Atenção, eu não chumbei.

0: Eu não chumbei, eu deixei cadeiras por fazer, que é diferente.
1: Eu fiz a minha bênção no terceiro ano, veio a minha família toda à minha faculdade, ganda jantar e não sei o quê, jantou a minha família, a família da minha namorada, ganda cena, e depois fiquei lá mais um ano.
0: A minha tia deu-me um relógio com a data gravada.
1: A data que tu acabaste por acaso aquele ano.
0: Sim, sim, sim, sim, para me lembrar sempre.
2: Eu nunca fiz nada que fosse assim, uma tradição
0: académica.
2: Escolar ou académica. Nada.
0: Mas é divertido. Estamos ali com as nossas capas, os nossos chapéus, as nossas fitas e olhamos para lá.
1: Estamos a enganar os nossos pais.
0: Tu não acabaste estatística aplicada. Tu não acabaste francês. Tu nem sequer te matriculaste, o que é que estás aqui a fazer?
1: Pai, malta que traz tipo os pais de Porto Alegre para vir a ver a Caim é tipo, eu vi este gajo nas aulas 3 vezes.
0: Pois é.
1: Com que lata é que tu consegues trazer os teus pais de Porto Alegre, ficarem hospedados aqui num hotel, para tu vires mostrar que estudas, meu? Tu não estudas. 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
1: Boa viagem, bom domingo. O meu nome é Joana Miranda. Há pouco eu estava a falar de uma recomendação que o Pedro Góias tinha dado esta sexta-feira, no nosso momento Acorda para Isto. É um momento que nós temos no Acorda, em que

0: a par. Portanto, se quiseres ouvir estes momentos, está tudo em podcast. Podes ir a qualquer streaming podcast, a qualquer plataforma de áudio e tens o podcast do Acorda. Se só quiseres ver este momento, vais a cada sexta-feira da semana e encontras as nossas recomendações. Mas só se quiseres.
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2: Boa viagem e bom domingo. O meu nome é Joana Miranda. Hoje fui eu que te fiz companhia desde as 7 da manhã e vou estar aqui até às 11 na Cidade FM. Espero que tenhas tido uma boa viagem até à praia, se já estás a chegar. Parabéns! Também gostava. Isto foi inveja, este parabéns foi inveja. Daqui a nada vou embora, mas ainda temos Andrix para ouvir com Golden, temos Without You, do The Kid LAROI e muito mais. Portanto, fica por aí, só se quiseres.
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1: Acabamos de ouvir Prof Jam com Sozinho. Se ainda não ouviste o novo álbum do Prof, vai ouvir. Está muito bom. O meu nome é Joana Miranda e eu vou-me embora. Estive cá desde as 7 da manhã a fazer-te companhia e também mereço aproveitar o meu domingo. Se tiveres muitas saudades minhas, podes seguir-me no Instagram, Joana T. Miranda, ou no TikTok, como preferires. Se bem que eu no TikTok não ponho muita coisa porque eu sinto que sou velha. E já não percebo bem. Será? Será que estou bem? Não sei. Olha, diz-me tu. Se tiveres menos de 30 anos, explica-me se estou a fazer bem TikTok ou não. Fui-me embora. Mas amanhã estou cá outra vez às 7 da manhã, no Acorda. Portanto, volta também. Mas só se quiseres. Adeus!

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Olá, boa viagem, um ótimo domingo. Acabaste de ouvir o Plutónio com Interstellar a tocar aqui, na Cidade FM. O meu nome é Leonor Filipe e comigo ficas até às 4, sempre com muito boa música. E para além de boa música, trago-te também várias novidades. Já a seguir vamos falar do novo álbum de Olivia Rodrigo, que saiu esta sexta-feira, e também tenho mais coisinhas para te contar, mas para saberes o que é, tens de ficar aí desse lado. Por agora segues viagem com o Stateside.

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dar flores, a animar o teu domingo aqui na Cidade FM. O meu nome é Leonor Filipe e agora quem te vai fazer companhia são os BTS. Eles que lançaram música nova esta sexta-feira, chama-se Come Over, e agora ficas com uma das minhas favoritas deles. Esta chama-se Swim, é para ouvir agora e é só se quiseres.

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Boa viagem, um ótimo domingo na companhia de Alex Roman com Ordinary a tocar aqui na Cidade FM. E Alex Roman está quase a lançar um novo álbum, o seu segundo, na verdade, chama-se Wild Child.

Foram os incríveis vizinhos com Casar é para Esquecer a tocar aqui na Cidade FM. E já a seguir vamos falar de Bridget Mendler, e eu acho que já não deves ouvir este nome pelo menos há uns 10 anos, se calhar. E se não sabes o que estou a falar, é uma estrela da Disney que fazia Boa Sorte Charlie. Já a seguir conto-te o resto. Por agora ficas com Pedro Sampaio e Melody. Esta chama-se Jet Ski. Boa viagem. Gosta.

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1: Se assim como eu cresceste a ver Disney Channel, então olha, tenho aqui uma novidade para ti que eu acho que não estavas à espera. Eu pelo menos não estava. Bridget Mendler, que muitos conhecem como a Teddy em Boa Sorte Charlie, voltou a lançar música quase 10 anos depois. Pois é, o novo EP chama-se Once Again, conta com 6 faixas e o mais curioso é que algumas destas músicas já circulavam há anos entre os fãs e chegaram também a ser associadas ao segundo álbum que ela nunca chegou a lançar, não é? Entretanto, a vida de Bridget deu aqui uma volta, passaram-se 10 anos, não é? Mas, durante estes 10 anos, ela, para além da música, dedicou-se a estudos. Passou por Harvard, é atualmente CEO de uma empresa ligada à tecnologia espacial. Portanto, ela passou de estrela da Disney a CEO de uma grande empresa. Por isso, ninguém estava à espera deste EP, especialmente agora, passado 10 anos. No entanto, a própria Bridget Mendler já esclareceu que este lançamento não foi feito por ela e que quando decidir regressar oficialmente à música, os fãs vão saber. E esperemos que ela decida voltar, ok? Porque este EP está muito bom. Se ainda não ouviste, olha, aproveita e vai ouvir.
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Acabaste de ouvir Bela que eu não tinha sentido tocar aqui, na Cidade FM. E se desse lado és fã de Bela, então olha, marca o dia 5 de julho porque ele vem a Portugal. Pois é, é dos poucos artistas que ultimamente quer passar pelo nosso país. Porque eu não sei o que é que se passa com os artistas, mas eles não têm vindo cá. Mas Bela vem e é isso que importa. Por agora segues viagem com Kalima Dilcinho. Esta chama-se Leva Tudo.

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1: E agora vamos aqui até ao mundo da fofoca, porque ao que parece, a relação de Ariana Grande e Ethan Slater chegou ao fim. Pois é, para quem não sabe, Ariana e Ethan conheceram-se durante as gravações do Wicked e começaram a namorar mais ou menos ali em 2023. E desde aí, a relação deles foi acompanhada por todos, literalmente, pelos fãs, pela imprensa, por toda a gente. Agora falando do breakup, supostamente eles já terminaram a relação assim há alguns meses e ao que tudo indica, a separação aconteceu de uma forma amigável. Os dois continuaram a dar-se bem e a apoiar-se mutuamente. Portanto, isso é o que importa. Para já, nenhum dos dois comentou publicamente o assunto, mas algumas fontes próximas garantem que a decisão foi muito ponderada e que ambos estão agora noutra fase. Estão focados nos respectivos projetos. No caso da Ariana Grande, ela está focada na sua tour, não é? Eternal Sunshine Tour, que começou há pouquíssimo tempo e também está focada no lançamento do seu novo álbum Petal, que chega já no dia 31 de julho. Portanto, eu só tenho aqui uma questão, que é: será que este álbum Petal vai trazer alguma música inspirada neste término? Porque assim, conhecendo a Ariana, nunca se sabe, ela costuma fazer este tipo de músicas e como eles já acabaram há algum tempo, eu acho que pode haver ali uma música especial. Mas olha, já falta pouco para sabermos, porque o álbum chega já no dia 31 de julho e aí vamos finalmente perceber tudo, o que é que ela decidiu contar ou não.
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Estás na Cidade FM, boa viagem, um ótimo domingo. Acabaste de ouvir Olivia Rodrigo com Drop Dead, música nova que pertence ao seu novo álbum e assim por isso é For Girls Who Love, que já está disponível. Se ainda não ouviste, já podes ouvir. E a Olivia não foi a única que lançou assim um novo álbum, que lançou novidades, na verdade.

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2: E agora vamos falar de Charlie XCX, porque há uma nova era a caminho. A cantora acabou de anunciar a nova tour, Music Fashion Film, que acompanha o novo álbum com o mesmo nome e que fica disponível já no dia 24 de julho. Para já, já ouvimos temas como Rock Music, que mostram assim uma sonoridade um bocadinho diferente daquela que marcou a era Brett. A tour arranca em setembro, vai passar por várias cidades da América do Norte, mas, infelizmente, Portugal, para já, fica de fora. Mas calma, a própria Charlie já deu a entender que mais datas vão ser anunciadas em breve, por isso, ainda há esperança para nós, ok? Ainda há esperança para os fãs europeus, pelo menos. E tendo em conta o nome do álbum e da tour, tudo indica que esta nova era vai juntar música, moda e cinema, três áreas que a artista tem explorado cada vez mais nos últimos anos. Agora resta esperar por dia 24 de julho, não é? Para percebermos exatamente o que é que ela anda a preparar com este álbum. Por isso, olha, se estavas a perguntar-te qual seria o próximo passo de Charlie depois do fenómeno que foi Brett, não é? Parece que a resposta está mesmo aqui. Música, moda e cinema.
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E ao som de Chico da Tina com Sou Grande no Amor, uma das minhas músicas favoritas do momento, que arrancamos para mais uma hora de emissão aqui na Cidade FM. O meu nome é Leonor Filipe e comigo ficas até às 4, sempre com muito boa música. E por falar em boa música, mais para a frente vais poder ouvir Ceia, Relíquia do 2T, Interstellar, Plutónio e muito, muito mais, por isso continua desse lado. Por agora, quem te faz companhia é Veig. Esta chama-se Talvez Você Precise de Mim. Boa viagem!

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1: O meu nome é Leonor Filipa, infelizmente chegou a altura de me despedir de ti. Muito obrigada por ter estado desse lado e por me teres dado boleia durante estas horas. Eu sinto que falámos de muitas novidades. Novo álbum de Olivia Rodrigo, que se ainda não ouviste, olha, vai ouvir, por favor, porque está incrível. Falámos também do novo EP de Bridget Mendler, também da nova tour de Charlie XCX, do fim da relação de Ariana Grande e do Ethan. Portanto, olha, foram assim muitas coisinhas. Eu volto no próximo fim de semana, das 11 às 4, para te fazer companhia e também trazer-te muito boa música. De resto, desejo-te uma ótima viagem e um ótimo domingo.

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Boa viagem, bom domingo, olá, olá, estás comigo, Maria Manuel Roxo. E começa agora esta nossa emissão de domingo à tarde, uma emissão que vai ter de tudo um pouco, vai ter boa música, vai ter muitos gossips sobre artistas e famosos, vai ter a nossa Hora do Amor, novidades sobre o mundo da música e ainda nesta nossa Hora das Quatro, mais uma das minhas grandes dicas para sobreviveres ao ano 2026 e eu conto contigo para te deixares ficar aí desse lado comigo, Maria Manuel Roxo, até às 8 da noite. Agora seguimos viagem muito bem acompanhados da Rosalía ao som de La Perla. Boa viagem! Olá.

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Maria Manuel Roxo até às 8 da noite a fazer-te companhia aqui na tua Cidade FM e já a seguir chegou o momento de eu ir ao baú tirar mais uma das minhas grandes dicas para sobreviveres ao ano 2026 e a dica de hoje é para resolvermos um problema muito comum, um problema universal, o problema de não bebermos água. Portanto, já a seguir eu vou-te dar uma dica infalível, perfeita, mas primeiro vamos à música e agora em vez de Olivia Dean com So Easy to Fall in Love. Boa viagem!

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1: E chegou agora aquela hora de estar-vos muito atento porque eu, Maria Manuel Roxo, vou tirar do baú mais uma das minhas dicas para sobreviveres ao ano 2026. E ontem estava a dar scroll nas redes sociais, assim um scroll infinito, e perdi a conta aos vídeos que vi de pessoas a queixarem-se do facto de não conseguirem beber água, de não se lembrarem durante o dia de beber água. E atenção, porque eu já fui essa pessoa, eu já fui a pessoa que chegava ao fim do dia cheia de dor de cabeça, desidratada, por não ter bebido água o dia inteiro. Mas no início deste ano comprometi-me a ser mais saudável e um dos pontos, como é óbvio, era beber mais água, e eu sinto mesmo que arranjei a maneira mais perfeita para beber água durante o dia. A minha dica é: teres uma pulseira, uma fitinha, um elástico de cabelo, um relógio, o que tu quiseres, algo novo, algo que metas no pulso e que sempre que a vires, tocares nela, a sentires, vais associar a beber água. Dica muito à toa, eu sei, é mesmo muito à toa, é tão simples quanto isto e resultou comigo, acredita. Portanto, experimenta e depois diz-me como é que vai a tua experiência com as fitinhas de beber água.
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8: Nueva York!

Oi, sumido. Fiquei sabendo que você tá perguntando de mim por aí, né? Você fica pagando de desapegado, mas você não esquece as coisas que eu faço, né?

viagem. Bom domingo, estás comigo, Maria Manuel Roxo, até às 8 da noite. Ainda temos muitas horas de emissão pela frente. Eu tenho muitas coisinhas planeadas para nós e conto contigo para te deixares ficar aí desse lado, porque se agora estás bem, então até às 8 da noite ainda vais ficar muito, mas mesmo muito melhor. Por aqui seguimos viagem.

Esquecer. Foram os vizinhos com Casar é para Esquecer. Boa viagem, bom domingo. E esta nossa Hora das 5 é uma hora cheia de novidades sobre o mundo da música. E por isso mesmo, já a seguir vamos falar sobre o novo álbum de Niall Horan, o Dinner Party. E logo depois vamos então falar sobre a música nova dos BTS. Eles que deram assim um presentinho aos fãs. E é um presentinho, deixa-me que te diga, maravilhoso. Estás comigo, Maria Manuel Roxo. E agora segues viagem muito bem acompanhado do Pedro Sampaio e Melody com Jet Ski. Boa viagem.

de Niall Horan e marca o início de uma nova era de Niall, mais madura e especialmente mais romântica. Não fosse todo este álbum inspirado no jantar onde conheceu a sua atual namorada, Amelia Hooley.

amor estável e duradouro, nostalgia, chegar aos 30 anos e ainda luto e amizade. O single End of an Era inicialmente era sobre nostalgia depois da morte de Liam Payne, antigo

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Boa viagem, bom domingo. Estás comigo, Maria Manuel Roxo. E se eu já gostava dos BTS, então agora gosto ainda mais. Então não é que eles lançaram uma música para celebrar o aniversário da estreia deles no mundo inteiro? Adoro! Come Over é o novo single dos BTS. Chegou a nós nesta sexta-feira, dia 12 de

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Boa viagem ao som de Golden a passar aqui na tua cidade FM. Estás comigo, Maria Manuel Roxo, até às 8 da noite. Boa viagem, bom domingo. Temos mais ou menos 2 horas de emissão pela frente e esta nossa Hora das 6 é muito conhecida por ser a nossa Hora do Amor. Por isso não saias desse lado que ainda tenho muitas coisinhas que quero conversar contigo. Agora seguimos viagem na companhia do Prof. Jam com esta que se chama Sozinho.

Acabaste de ouvir Back to Friends de Somber. Boa viagem, bom domingo. E nesta nossa Hora das Seis, Hora do Amor, vamos falar sobre a relação de Alex Earl com vários desportos. Desportos de elite. Eu vou-te contar tudo já a seguir, mas primeiro vamos à música. Estás comigo, Maria Manuel Roxo, e por aqui seguimos viagem na companhia de Double Sound e Ballet com esta que se chama La Plena. Boa viagem.

Imagina só, quem é que Alex Earl conheceu e parece ter até gostado muito? Eu vou-te ajudar. É piloto da Fórmula 1, é inglês e já namorou com duas portuguesas lindíssimas, lindíssimas mesmo. Exatamente, é o Lando Norris. Há imensas fotos onde aparece Alex e Lando sempre acompanhados por amigos, mas sempre com risinhos, toques e muitas brincadeiras. E atenção, atenção.

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Boa viagem e bom domingo comigo, Maria Manuel Roxo. 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

Boa viagem, bom domingo. Estás comigo, Maria Manuel Roxo. E já a seguir, vamos tentar entender o que é que a Tayla e o universo Toy Story podem ou não ter em comum. Eu vou-te contar tudo já a seguir, mas primeiro vamos à música. E agora é a vez de Lunar Johnny e Plutónio com 25 de Abril. Boa viagem.

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1: Estás comigo, Maria Manuel Roxo. Boa viagem, bom domingo. E este nosso gossip de hoje entra no universo Toy Story.

verdade, a senhora Tayla a entrar no mundo da animação. E agora perguntas tu, mas vamos ter a Tayla a dar voz ou a Tayla a cantar? Tayla a dar voz, à personagem Inflatable Flamingo, um brinquedo insuflável que vai agora entrar no Toy Story 5, que estreia esta semana nos cinemas. Tayla revelou publicamente que sempre teve o sonho de entrar no mundo da animação, no mundo da dobragem, e que estrear-se no universo Toy Story não poderia ser mais do que perfeito. E olha, se eu já estou habituada a ver filmes de animação em português com Taylor Swift a cantar, Bad Bunny e Tayla a dar voz a personagens, então se calhar esta vez eu vou ter que ver o Toy

0: Toy Story 5 em inglês.
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3: Muita mais água. Falámos também sobre os super lançamentos da semana. O novo álbum de Niall Horan, Dinner Party, que já está disponível em todas as plataformas digitais. E a música nova dos BTS, um presentinho para os fãs de seu nome, Come Over. Na nossa Hora das 6, Hora do Amor, investigámos a possibilidade de um namoro entre Alex Earl e Lando Norris. E fechámos muito bem esta nossa tarde de domingo a falar sobre a entrada de Tyler no universo Toy Story 5. Eu espero que tu te tenhas divertido muito, que tenhas gostado e que principalmente tenhas ficado a saber algumas coisinhas que ainda não sabias. Da minha parte é tudo, por isso um grande beijinho e aproveita muito bem o resto desta tua noite de domingo.
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